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4: Os olhos da comunidade internacional estão este fim de semana voltados para a Índia, que acolhe a 18ª Cimeira dos BRICS. A reunião acontece num momento de fortes tensões geopolíticas, com guerras no Médio Oriente e na Ucrânia, e numa altura em que o grupo procura afirmar-se como uma voz cada vez mais influente no chamado Sul Global. E para perceber o que está em jogo nesta Cimeira e o que poderá representar para a África, vamos conversar com Marco Vinícius de Freitas, docente da Universidade de Relações Internacionais da China.
5: O BRICS oferece para eles uma oportunidade que a União Europeia e os Estados Unidos não têm condições de oferecer. Porque, afinal, quando nós olhamos para os países BRICS, o que nós notamos é que todos os países entendem que o BRICS oferece uma oportunidade de acesso a mercados enormes e dão a possibilidade de um crescimento exponencial.
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0: Boa noite, são 20 horas em Joanesburgo e damos início a mais uma edição de Caleidoscópio, o seu programa diário de notícias e análises aqui no Canal África. Estamos em direto no nosso estúdio em Canpac, prontos para lhe trazer as informações mais relevantes do continente africano e do panorama internacional. Pode acompanhar-nos em direto através do nosso site www.channelafrica.co.za, no aplicativo Channel Africa e no SBC Plus. Estamos igualmente no Facebook, X, Instagram, TikTok, YouTube e WhatsApp. Eu sou Maria Maçã, estarei consigo durante a próxima hora. E começamos aqui com os principais destaques das notícias de hoje. Seu Ramaphosa apela à implementação do Acordo de Paz Sul-Sudanês e Guiné-Bissau de eleições presidenciais e legislativas previstas para dezembro. Fica-se aqui com o desenvolvimento destas mais notícias na voz de João. E abalá.
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2: Boa noite e muito obrigado, Mariamo. Vamos às notícias. O presidente sul-africano Cyril Ramaphosa recebeu em Pretória o seu homólogo do Sudão do Sul, Salva Kiir, para uma reunião de trabalho. Ramaphosa defendeu a plena implementação do acordo de paz numa altura em que o país se prepara para as eleições de dezembro. Segundo o porta-voz da presidência sul-africana, Vincent Magwenya, o presidente considera essencial um processo eleitoral inclusivo, assente na confiança e na cooperação entre as partes sul-sudanesas para reforçar a paz e a estabilidade.
3: President Ramaphosa underscored the need for an inclusive electoral process predicated on mutual.
4: O presidente Ramaphosa destacou a necessidade de um processo eleitoral inclusivo baseado na confiança mútua e na cooperação entre as partes interessadas do Sudão do Sul para abordar os desafios pendentes e criar um ambiente propício à implementação eficaz do acordo de paz, especialmente no período que antecede as eleições de dezembro.
3: For the effective implementation of the peace agreement, especially towards the lead up to the December elections.
2: Na África do Sul, grupos que contestam a imigração ilegal continuam a bloquear os escritórios do Ministério do Interior em várias partes do país. Os protestos têm impedido estrangeiros de entrar nas instalações e aceder aos serviços. Em Soweto, confrontos entre residentes e comerciantes estrangeiros levaram ao incêndio de vários veículos. Esta manhã, moradores marcharam até o escritório do Ministério do Interior em Orlando para exigir o encerramento das instalações. Na Guiné-Bissau, as eleições presidenciais e legislativas previstas para 6 de dezembro foram adiadas. O primeiro-ministro Elídio Vieira até justificou a decisão com o facto de vários partidos não terem realizado os congressos necessários para escolher as respectivas lideranças. Os potenciais candidatos também não cumpriram o prazo de 6 de outubro para apresentar as candidaturas ao Supremo Tribunal. O chefe do governo não anunciou uma nova data para a votação. As eleições presidenciais anteriores, realizadas em novembro do ano passado, foram interrompidas por militares antes da divulgação dos resultados, após a queda do governo civil. O Tribunal Supremo de Moçambique ordenou o desbloqueio das contas bancárias de Venâncio Mondlane, considerando que já não existem fundamentos para manter a medida. O bloqueio tinha sido determinado pelo Tribunal Judicial da cidade de Maputo em novembro de 2024, um mês depois das eleições gerais, no âmbito dos processos relacionados com as manifestações pós-eleitorais. A decisão do Supremo surge pouco mais de um mês antes do início do julgamento de Venâncio Mondlane, marcado para 17 de novembro. E para fechar, o governo do Ghana aprovou a formalização da candidatura do país aos BRICS. O anúncio foi feito pelo ministro dos Negócios Estrangeiros, Samuel Okudzeto Ablakwa, durante uma visita de Estado do seu homólogo indiano. Ablakwa afirmou que Accra já pediu o apoio da Índia à candidatura apresentada como parte da estratégia do Ghana para diversificar as suas parcerias econômicas e diplomáticas. Reportagem de Mariamo Assamo.
0: O gabinete do presidente John Dramani Mahama decidiu que o Ghana deverá apresentar um pedido formal de adesão aos BRICS, o grupo de economias emergentes criado pelo Brasil, Rússia, Índia e China, tem vindo a expandir-se e a reforçar a cooperação entre países do sul global. O ministro de Negócios Estrangeiros da Índia afirmou que o seu país apoia a intenção do Ghana, mas sublinhou que a eventual adesão terá de ser analisada pelo conjunto dos membros dos BRICS. Maria Moçamo, Channel Africa News.
2: É assim que concluímos as notícias políticas. Fique ligado ao Caleidoscópio aqui mesmo no canal África.
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0: Muito obrigada, Sr. João Iabalá. E vamos aqui agora aos destaques desportivos. Boa noite, Sr. Jacob. O que é que temos hoje para a página desportiva?
5: Olá, Maria Moçamo e aos fiéis ouvintes do Canal África. O principal destaque desta edição vai para Cabo Verde, que acolhe uma conferência de alto nível da CAF sobre o futuro do futebol africano. Em destaque está também o treinador espanhol Mikel Arteta, que renovou até 2030 o contrato com o Arsenal. Estarei convosco às 20 horas e 30 minutos.
0: Obrigada, Sr. Jacob, e dando continuidade à nossa programação, os nossos ouvintes podem enviar os seus comentários e perguntas para o nosso WhatsApp número mais 27-64801-4724. 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
0: E passamos à página de atualidades do Serviço de Língua Portuguesa de Canal África. Moçambique e a República do Congo querem dar uma nova dimensão às relações bilaterais com maior aposta na cooperação económica e comercial. Durante uma visita oficial ao Congo, o presidente Daniel Chapo convidou-os e empresários congoleses a investir em Moçambique e a estabelecer parcerias com o setor privado nacional. A visita resultou também na assinatura de 10 instrumentos de cooperação em áreas como hidrocarbonetos, pesca, turismo, pequenas e médias empresas e cultura. Jacob Tivano com mais detalhes.
5: Em Ponte Noá, Daniel Chapo apresentou aos empresários congoleses oportunidades de investimento em Moçambique, destacando projetos de petróleo e gás avaliados em cerca de 60 mil milhões de dólares. O presidente apontou possibilidades de participação de empresas congolesas em áreas como logística, comércio, transporte, manutenção de equipamentos e serviços associados aos projetos de hidrocarbonetos. Chapo defendeu a criação de empresas conjuntas entre os setores privados dos dois países e apelou à diversificação da economia moçambicana com investimentos na indústria agrícola, infraestruturas, turismo, economia azul e digitalização. Em Brazzaville, Chapo e o presidente Denis Sassou Nguesso reafirmaram o compromisso de aprofundar os laços históricos entre os dois países e manifestaram apoio a soluções pacíficas para os conflitos no continente. Os dois líderes destacaram ainda a necessidade de combater o terrorismo.

0: terrorismo e o extremismo violento e apoiaram os esforços para resolver a crise no Sudão e no leste da República Democrática do Congo. No plano econômico e institucional, Moçambique e Congo assinaram 10 instrumentos de cooperação, incluindo Acordo Geral de Cooperação, Acordo sobre Consultas Políticas, Cultura, Pescas e Aquacultura, Turismo, Recursos Florestais e Desenvolvimento das Pequenas e Médias Empresas. Foram também rubricados protocolos nos setores marítimo e dos hidrocarbonetos. No final da visita, Daniel Chapo convidou Denis Sassou Nguesso a efetuar uma visita de Estado a Moçambique. O convite foi aceito, ficando a data por definir através de canais diplomáticos. Para a Channel Africa News, Jacob Ntivane.
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2: O Gana prepara-se para apresentar formalmente a sua candidatura à adesão ao BRICS, numa decisão que deverá abrir uma nova frente na política externa e economia do país. A Acre aponta para a diversificação das parcerias, a atração de investimento e o reforço da cooperação económica. A candidatura surge no momento da expansão da presença africana no BRICS e da procura por parte de vários países do continente de novas plataformas de cooperação com economias emergentes. Para analisar o significado desta decisão, conversamos com Marcos Vinícius de Freitas, do Centro da Universidade de Relações Internacionais da China.
3: Nós observamos uma reconfiguração da ordem internacional e nós observamos que países que tinham uma certa ascendência do Ocidente com relação à África e outros países vêm perdendo aí o seu lugar, justamente por uma incapacidade de investimentos, mas também por uma série de medidas de afastamento e de falta de busca de cooperação internacional. Nós vemos, por exemplo, os Estados Unidos reduzindo a participação no caso da USAID, que era importante nos países africanos, e vemos uma Europa que, com a questão imigratória, tem adotado uma série de políticas de restrição cada vez maiores a todo país que tem qualquer tipo de situação imigratória no continente europeu. Então, nós observamos que os países tradicionais, quando nós olhamos do Ocidente, têm aí retraído a sua relevância global nesse processo todo. E a China, que é a força motriz do BRICS, vem num diálogo e numa toada importante de cooperação internacional. Com relação à África, eles têm várias iniciativas, a mais importante delas é o FOCAC, por exemplo, e também a questão da redução de impostos na importação de produtos africanos. E, obviamente, que Gana vê aí que existe um redesenho da ordem internacional, e nesse redesenho da ordem internacional, os países do BRICS têm aí tido uma ascensão importante e que deverão crescer nos próximos anos, porque o BRICS tem uma característica fundamental diferente dos outros blocos existentes, particularmente o G7, porque o BRICS é latino-americano, o BRICS é africano, o BRICS é asiático, o BRICS é do Oriente Médio. Então ele tem várias feições, porque ele representa aí a diversidade global em países que estão buscando estabelecer uma nova ordem e crescer economicamente. É por essa razão que Gana, que não é o primeiro, você tem vários países aí na lista de desejosos de fazer parte do BRICS, porque eles entendem que a matemática internacional mudou.
0: E que benefícios econômicos e comerciais o Gana poderá procurar através de uma eventual adesão ao grupo?
3: O que nós observamos é que você tem no grupo dois países extremamente importantes na questão de compra, por exemplo, de matéria-prima, como nós temos a China e a Índia, que vem aí crescendo bastante no seu processo de industrialização. Mas o fundamental é que também o BRICS representa aí uma série de outras oportunidades. Por exemplo, na questão de inteligência artificial, nós notamos e observamos, por exemplo, que o BRICS busca uma inteligência artificial mais aberta. E aí, com isso, os países que participam do sistema, com certeza, têm muito mais a ganhar e a se beneficiar do que se tiver aí a inteligência artificial completamente dominada por duas ou três empresas, como o modelo, por exemplo, que os Estados Unidos pretende implementar nessa questão. Aí existe também uma série de comércio cruzado que pode ser realizado entre os países, entre aquilo que Gana produz e também a entender, e aqui eu sempre acho um elemento que as pessoas gostam de levantar contrariamente, dizendo que o país não tem muito a lucrar. Eu sempre digo que existe uma possibilidade de intensificação de comércio, uma possibilidade de desenvolvimentos disruptivos, e principalmente quando nós olhamos, por exemplo, para a China, dentro do próprio BRICS, nós observamos que a China ainda tem um oceano de desenvolvimento que precisa e que deve acontecer nos próximos anos, e que a China também entende que a África e o continente africano é a última fronteira do desenvolvimento. Então, eu acho que uma parceria de Gana com os países BRICS, que estão aí num momento muito importante de querer reafirmar a sua posição dentro do cenário internacional, eu acho que é muito positiva e que certamente Gana vai se beneficiar, como tem se beneficiado a África do Sul, e mesmo no caso de países conflitantes, como Etiópia e Egito, tem encontrado dentro do BRICS possibilidades de fazerem projetos de longo prazo, particularmente na questão de investimentos. E aí também Gana tem a possibilidade de receber recursos do banco do BRICS, e com isso existem aí uma série de coisas que não são oferecidas hoje em dia, por exemplo, pelo Banco Mundial, ou pelo Fundo Monetário Internacional, ou qualquer outro tipo de entidade que seja aí vinculada ao Ocidente.
0: E até que ponto esta candidatura representa também uma mudança ou diversificação da política externa do Ghana?
3: Existe uma aproximação natural dos países africanos com as suas antigas colônias, não é? E também uma presença intensa dos Estados Unidos na região, em razão até do vínculo histórico e também da forma como os Estados Unidos se comportavam no passado, em razão de uma série de investimentos ou uma série de ações que aconteciam dentro do continente africano. E claro, também outros aspectos, por exemplo, na questão imigratória, que sempre é um elemento e um pomo de discórdia na relação entre o continente europeu e o continente africano. Então, a diversificação faz parte, e antigamente, e isto é importante de enfatizar, não havia muitas outras alternativas. Hoje em dia, os países africanos contam aí com mais possibilidades de se reenquadrarem ou de buscarem novas parcerias. E claro que qualquer Ministério de Relações Exteriores, olhando para o mundo como se projeta nos próximos 10, 15, 20 anos, há de entender que a confiar e acreditar que a situação continuará como está, no sentido da organização da economia global, é equivocado, porque quando nós olhamos aí para projeções, o BRICS tem aí uma capacidade econômica muito maior, por exemplo, do que o próprio G7 hoje em dia, que é puxado pelos Estados Unidos, que vem aí também num processo paulatino e, claro, lento, mas paulatino, de declínio, e com isso, e também com uma Europa que não cresce economicamente, com o Japão estagnado. Então, por essa razão que Gana e o Ministério de Relações Exteriores de Gana, prevendo aí, antecipando o futuro, claro que tinha que buscar novas alternativas, e a melhor oferta existente no mercado é, sem dúvida, aquilo que o BRICS oferece.
0: Finalmente, professor, quais serão os principais desafios para o Ghana transformar uma eventual adesão ao BRICS em benefícios concretos para a economia e para a população?
3: O principal, e eu acho que esta tem sido a mensagem do BRICS, é que os países que entrem, que comecem a fazer parte do BRICS, e mesmo aqueles que já estão, tenham uma noção clara daquilo que pretendem alcançar, em primeiro lugar, com o fato de se tornarem membros desta plataforma, não é? Antes de mais nada. E, em segundo lugar, é importante que Gana tenha muito claro o que pretende alcançar em nível de investimentos, de financiamentos, de reconstrução e principalmente de infraestrutura. Esta é a grande tônica do BRICS, por isso que existe um banco no BRICS no sentido de desenvolver áreas que os países têm necessidade e, obviamente, que o BRICS não fará milagres, a não ser que Gana tenha aí, claro, aquilo que pretende atingir como seu objetivo.
2: E estas foram as palavras de Marcos Vinícius de Freitas, docente da Universidade de Relações Internacionais da China, falando-vos a partir de Pequim, China.
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2: E em São Tomé e Príncipe, o ADI, a coligação MCIPS-PUN, chegaram a um acordo parlamentar que garante ao governo de Américo Ramos uma maioria de 29 dos 55 lugares na Assembleia Nacional. O acordo acontece depois do MLSTP ter vencido as eleições legislativas de 27 de setembro com 24 deputados. A coligação que decidiu apoiar o ADI garante, contudo, que não terá dizia não fará parte do governo e que continuará a fiscalizar a sua atuação. Para analisar esta nova configuração política e as suas implicações para a governação, conversamos com Liberato Muniz, analista político são-tomense.
4: Eu julgo, mais que tudo, que é uma das alternativas possíveis, não é? Tanto podia ser, no meu entender, um governo feito pelo MLSTP e o ADI, primando por aquilo que diziam primeiro São Tomé e Príncipe, de modo a se encontrar uma base mais alargada e substanciada para verdadeiramente se resolver o problema de São Tomé e Príncipe. Mas, de qualquer forma, essa alternativa também é uma alternativa democrática. Podia ser que o MLSTP fizesse essa coligação com o MCIPUN, talvez não o conseguiu e o ADI o tenha conseguido. E tendo conseguido essa maioria, é natural que eles possam vir a ser governo. E o que eu espero é que verdadeiramente eles coloquem o interesse nacional acima de tudo, que não seja acordos para cada um possa ganhar a sua parte e prejudicar São Tomé e Príncipe. Seja um acordo que se vise verdadeiramente São Tomé e Príncipe, e eu espero que o Presidente da República e toda a sociedade civil esteja verdadeiramente atenta. Isso por quê? Porque se nos próximos 4 anos as coisas não mudarem, eu julgo que nós em São Tomé e Príncipe temos que ganhar a consciência que estamos a eleger pessoas que só chegam ao poder para roubar o país, para prejudicar o país. Então temos que encontrar uma frente para mudar verdadeiramente o que se faz em São Tomé e os políticos que têm vindo a São Tomé e Príncipe. Então eu julgo que essa coligação é uma coligação que terá muita responsabilidade nos próximos tempos para promover uma viragem verdadeira em São Tomé e Príncipe, sob pena de um colapso ou de uma mesma revolução em São Tomé e Príncipe, porque se não se fizer o melhor que se tem que fazer, podemos verdadeiramente chegar ao extremo, porque começa a ser cansativo verificar que eleições após eleições, num Estado que se diz democrático, numa democracia que se diz que quer crescer, ser verdadeiramente umas eleições simplesmente para resolver problemas de uns e prejudicar o país.
0: Ilustre, como bem fez menção, o MLSTP venceu as eleições com 24 deputados, mas ficará na oposição. Que implicações políticas pode ter esta situação para a legitimidade e estabilidade do próximo governo?
4: Não, a estabilidade vai depender só da concertação verdadeira que existir entre o ADI e o MCIPUN. Legitimidade, eu acho que é toda, porque o mesmo aconteceu em 2018, quando o MLSTP, também tendo perdido as eleições para o ADI, quem formou o governo com o primeiro-ministro Jorge Bom Jesus foi precisamente o MLSTP, que coligou e conseguiu apresentar essa alternativa de sustentabilidade ao Parlamento. Inclusive, o Presidente da República sempre disse, mesmo antes das eleições, que era imperativo que mesmo quem ganhasse as eleições, desde que não fosse com maioria, que encontrasse uma sustentabilidade parlamentar, uma estabilidade parlamentar para governar, e que só assim eles teriam condições de permitir que esse governo governasse. Então, tendo-se encontrado esta coligação e essa maioria, o que nós temos que esperar é dar esperança e clamar para que as coisas sejam verdadeiramente feitas, particularmente a justiça. Porque é aí onde as coisas têm falhado muito e é onde os nossos políticos têm falhado e falham propositadamente. Então, eu julgo que é imperativo que todos nós, santomenses, dentro e fora do país, ao Presidente da República, à Assembleia, toda a gente torça para o mesmo lado, de modo que nos próximos 4 anos possa-se sentir uma pequena, pelo menos, viragem para o bem, pensando no coletivo.
0: O acordo estabelece como prioridades a estabilidade macroeconômica, o poder de compra, a energia, a água, a saúde e a educação. Quais destes desafios deverão ser mais urgentes para o novo governo?
4: Esse é o motivo. O desafio mais premente é aquilo que muita gente tem medo de dizer. É a justiça, meus senhores. Se não for a justiça, se nós não conseguirmos colocar a justiça a poder em Santo Meio Príncipe para responsabilizarmos as pessoas, quer seja da educação, quer seja da saúde, quer seja do comércio, quer seja das infraestruturas, por aquilo que fazem, nós não vamos dar o salto e vai ser mais do mesmo. Nós não queremos, não, nós não podemos querer fazer em Santo Meio Príncipe, um país pobre, estabilizar a economia. Nós não queremos, não podemos tentar fazer o melhor pela medicina, pela saúde das pessoas, pela educação, quando nós não temos recursos e não temos uma justiça que funcione. É preciso que as pessoas sintam que elas terão responsabilidades, que elas sejam obrigadas a fazer e fazer de uma forma competente e responsável em Santo Meio Príncipe. Isso é imperativo. Se não se fizer. Se não se tiver em conta a justiça em Santo Meio Príncipe, se ela não funcionar, toda a promessa será vã.
0: E que riscos poderão surgir caso a maioria parlamentar enfrente divergências entre os partidos que a sustentam?
4: Bom, isso vai surgir sempre. Caso surja e eles não consigam ultrapassar, eu acho que as normas democráticas, constitucionais, permitirão as consequências necessárias, ou novas eleições. O essencial é que, e é o que eu espero, que as pessoas se entendam. Desde que as pessoas se entendam, mesmo no contraditório, eu acho que as coisas vão dar o salto. Agora, é preciso que pensem no país. Porque se não pensarem no país e pensarem neles, então não há coligação nem governo que resista em Santo Meio Príncipe, e como é que tem acontecido nos últimos tempos.
0: O MSCPS-PUN garante que apoiará o governo sem integrar o executivo e que continuará a fiscalizar as suas decisões. É possível manter esse equilíbrio entre apoio parlamentar e independência política?
4: Eu julgo que sim, eu julgo que o MC e o PUM a não ir para o governo faz bem, porque responsabiliza um partido que tem a sua diretriz, que tem os seus objetivos e que vai ter que trabalhar em função do Meio Príncipe. O MC e o PUM poderá funcionar ao lado do MLSTP também como um elemento de pressão, mesmo estando do lado do governo. E é preciso que o governo sinta essa pressão para que as coisas realmente possam funcionar em Santo Meio e Príncipe. Até porque eu julgo que o MC e o PUM é um partido que tem outras pretensões no futuro e não quererá de certeza associar-se de uma forma com o ADI sem saber estrategicamente o que verdadeiramente esse partido pretende nesse momento. Eu julgo que é uma forma de estar na política e eu julgo que é uma alternativa aceitável.
0: Por fim, caríssimo, o que deverá acontecer nos próximos meses para transformar este acordo parlamentar numa governação estável e capaz de responder às expectativas dos eleitores?
4: Para mim, era essencial que essa maioria se ajuntasse ao MLSTP e aos outros partidos no sentido de tentar encontrar 3 ou 4 pontos fundamentais onde o país possa verdadeiramente erguer. E de modo que permita que, independentemente de quem venha a ser o governo daqui a 4 ou 10 anos, dê a continuidade do Estado. É preciso que haja em Santo Meio Príncipe continuidade do Estado. E essa continuidade do Estado só é possível se todos se sentirem imbuídos do mesmo espírito. Se isso vier a acontecer, resolve-se o problema.
2: E estas foram as palavras de Liberato Muniz, analista político São Tomense, falando-vos a partir de Lisboa, Portugal. Fica-se aqui com Jacob Tivano com as notícias do desporto.
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0: Calorosas saudações e sejam todos bem-vindos à Resenha Desportiva. Em Cabo Verde, os clubes apurados para a Final Four do Campeonato Nacional de Handebol 2026 decidiram não participar na fase final da competição nas condições apresentadas pela Federação Cabo-Verdana de Handebol, alegando sucessivos adiamentos, alterações de datas e locais e falta de comunicação. Os clubes defendem ainda um processo que conduza à constituição de uma nova direção capaz de restabelecer a confiança, o diálogo e a estabilidade institucional no handebol cabo-verdiano. Ainda em Cabo Verde, a Ilha do Sal acolhe uma conferência internacional de futebol que reúne cerca de 250 personalidades para analisar o desempenho das seleções africanas no Mundial 2026 e discutir estratégias para reforçar o futebol do continente até ao Campeonato do Mundo de 2030. Ivan Lopes, presidente da Associação Regional do Futebol da Ilha, disse que o país tem muito a ganhar com a realização do evento desta magnitude.
6: O evento que Sal e Cabo Verde tem muito a ganhar com Sal, a ser a ilha que tem melhores infraestruturas em níveis hoteleiros, para receber esse evento e nós, enquanto representante de futebol, receber esse evento na Sal é excelente. É uma experiência magnífica, incrível mesmo. Estou a trabalhar com responsáveis de CAF, né, a instituição máxima de futebol da África. É muito bom para o nosso futebol local, muito bom para a Ilha de Sal e só temos a desfrutar.
0: O encontro, que decorre até 9 de outubro, é organizado pela Confederação Africana de Futebol, CAF, em parceria com a FIFA e a Federação Cabo-Verdana de Futebol, reunindo representantes das principais estruturas do futebol africano mundial. A Seleção Nacional de Futebol da Angola viajou esta quinta-feira para Marrocos, onde vai disputar o Campeonato Africano das Nações CAN do Futsal 2026, que acontece de 12 a 21 de outubro em Rabat. A Angola, que é vice-campeã continental, está inserida no Grupo B juntamente com as seleções de Moçambique, Tanzânia e Egito. A Seleção Nacional de Futsal de Moçambique já se encontra em Marrocos a realizar um estágio pré-competitivo em Casablanca para o Campeonato Africano das Nações CAN Futsal 2026. O selecionador nacional de futsal, Nadir Narotam, confirmou que a preparação em Marrocos está a decorrer de forma tranquila e dentro da normalidade.
7: Em a nossa chegada já conseguimos fazer 2 treinos de adaptação, mesmo para que os atletas pudessem, portanto, regenerar e recuperar, principalmente da viagem. Fizemos um treino específico ontem, por conta do jogo amigável que temos hoje contra Marrocos. Atletas em perfeita condição, podemos alinhar alguns processos e tudo tranquilo até então.
0: Enquanto isso, o treinador espanhol Mikel Arteta renovou até 2030 o contrato com o Arsenal, que conduziu ao título inglês 22 anos depois, anunciou esta quarta-feira o clube da Liga Inglesa de Futebol. Arteta, de 44 anos, chegou ao Arsenal durante a temporada 2019-2020, depois de ter sido adjunto do compatriota Pep Guardiola no Manchester City, conquistando uma Liga Inglesa, uma Taça da Inglaterra e 3 supertaças, além de ter atingido a final da Liga dos Campeões na última época. Ponto final à resenha desportiva desta belíssima quinta-feira. Veremos agora os microfones a Maria Massam, na continuidade do Cladoscópio.
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2: Em Moçambique, o Tribunal Supremo ordenou o desbloqueio das contas bancárias de Venâncio Mondlane depois de concluir a fase de instrução do processo relacionado com as manifestações pós-eleitorais de 2024. A decisão surge pouco mais de um mês antes do julgamento do político, marcado para 17 de novembro. Mondlane responde a vários crimes relacionados com os protestos que se seguiram às eleições gerais de 2024. Para analisar o significado jurídico e político desta decisão, conversamos com o Dr. Wilker Dias, diretor da plataforma Decide. Boa noite, senhor doutor Dias. Bem-vindo aqui ao programa.
14: Boa noite e muitíssimo obrigado pelo convite.
2: Sim, sim, doutor Dias. O Tribunal Supremo afirma que já não existe presunções ou pressupostos, dizia, para manter o bloqueio das contas de Venâncio Mondlane. O que é que significa esta decisão do ponto de vista jurídico?
14: Bom, primeiro é curiosamente o fato de tomar-se essa decisão praticamente 2 anos depois, não é? Torna-se um pouco engraçado e abre espaço de certo para que possamos associar ao julgamento que irá decorrer já no próximo mês cá em Maputo, porque se formos analisar, isto pode ser interpretado por um lado por parte das pessoas como uma estratégia para poder acalmar as águas num processo de tensão, que é para poder também sacudir o capote àquilo que alguns consideram como o fato do julgamento ser meramente político, e abrindo esta possibilidade de uso das suas contas, facilmente abre-se a este ponto no que diz respeito à credibilidade que pode estar a ser reforçada por parte deste órgão em si próprio. Portanto, são várias relações que nós poderíamos dizer, mas pode, de certo, perdurar por parte da comunidade moçambicana ainda mais esta probabilidade.
2: Sim, sim. Então, o doutor confirma que este desbloqueio das contas pode ter alguma influência sobre o processo de crime que será julgado a partir do dia 17 de novembro, é isso?
14: Eu abro como uma das hipóteses. Abro como uma das hipóteses para poder adivinhar um pouco aquela que é a atenção da verificada em sede própria. Não que taxativamente ou necessariamente isto poderá acontecer, mas abre-se esta probabilidade. É a probabilidade maior que se existe neste preciso momento, mas não se descarta também o fato de nós podermos ter um processo genuíno, sim, mas isto também pode demonstrar a lentidão do nosso sistema de justiça. O nosso sistema de justiça aqui para condenar os cidadãos, para poder mesmo libertar os cidadãos ou inocentar os cidadãos, acaba levando muito tempo. E ao longo deste tempo, quem é que fica responsável pelos prejuízos que os cidadãos vão tendo? Ninguém, praticamente. Isto também é um reflexo daquilo que é o nosso sistema de justiça. Então, se um lado, nós podemos ter essa hipótese de ser algo para acalmar os ânimos e demonstrar uma espécie de transparência ou credibilidade, por um outro lado, a ser verdade, poderá automaticamente ser motivo para dizer que a nossa lei em Moçambique, ou para se fazer a lei em Moçambique, é bastante lenta.
2: Sim, e esta decisão acontece pouco mais de um mês antes do julgamento. Que importância poderá ter este momento para o processo?
14: Eu acho que para o processo em si, a nível jurídico, poderá não ter poderá ter alguma influência, não é? É, sabendo o advogado de vez argumentar, pode também usar isto como uma das fontes, porque se é acusado de pelos crimes de práticas de terrorismo e etc., e em alguns momentos acredito que esta questão de financiamento ao terrorismo poderá vir ao de cima, e aqui pode-se usar como uma base de argumento para dizer que em nenhum momento financiou algum outro ponto, não foram encontradas evidências para efeito. Então, se caso surge esta acusação, pode-se automaticamente também usar isto em sua defesa, mas não creio que haja muitos motivos para que haja uma mudança de opinião por parte da população moçambicana relativamente ao tipo de julgamento que nós poderemos verificar nos próximos dias.
2: Sim. E Mondlane responde a acusações relacionadas com os protestos pós-eleitorais, incluindo este incitamento à desobediência e ao terrorismo. Que questões deverão estar no centro do julgamento?
14: Bom, por efeito, eu acho que seria extremamente importante para mim fazer a leitura de todo o processo, sob o risco de fazer um juízo errado, antecipado. Eu acho que é importante que possam fazer este acesso, mas por pouco aquilo que nós podemos perceber, creio muito que a questão do dirigir o povo, por exemplo, para manifestações pacíficas através de métodos que são diferentes, isso pode ser interpretado como incitação à violência e etc., mas que é desobediência coletiva, mas na minha ótica não existem elementos para efeito.
2: Sim, e o Tribunal também decidiu que o julgamento não será transmitido em direto pelos órgãos de comunicação social. Que implicações poderá esta decisão ter para a percepção pública do processo e para o princípio da transparência judicial?
14: Bom, eu não olho muito para a questão até da transparência ou do princípio, olho mais para aquilo que eu acredito que os juízes devem estar nesses momentos a preservar, que é a sua integridade física da sua família, das suas famílias, por aí vai, porque nós estamos a falar de um julgamento que nem é o caso das dívidas ocultas. O caso das dívidas ocultas foi mais um caso econômico que mexeu o país, sim. Estamos a falar de um julgamento político com antecedentes de violência, muito mais por parte da polícia contra o povo, e isto já refletiu, de certa forma, que o povo não terá nada a perder nos próximos tempos em se fazer à rua, caso verifique alguma ação de injustiça, principalmente contra a Vinácio Mandante, que foi a pessoa que lhes levou à rua a manifestarem e a lutar pelos seus direitos. Então, não terá nada a perder o povo se isso for a acontecer, e os juízes, nestes momentos, estão a tentar entrar mais em preservação daquela que é a integridade física deles, dos seus familiares, dos seus patrimônios, mas também o próprio Estado. O próprio governo está a tentar colocar essas medidas impeditivas muito mais na vertente de tentar fazer com que as coisas ou que o julgamento sirva como um gatilho. Por que eu digo que evitar com que o julgamento sirva de um gatilho? Pelo simples fato de nós termos ao longo do tempo, não termos ao longo do tempo melhorias. Se nós não temos melhorias, se nós temos repressão, fechamento de estado de espaço cívico, impedimento de marcha, por aí vai, isto vai criar está a criar uma miscelânea de sentimentos nas pessoas, e qualquer motivo político poderá ser usado como um gatilho. Então, por esse motivo, olho muito mais por esse lado.
2: Sim, por último, doutor Wilker, tendo em conta o peso político de Venâncio Mondlane e o contexto dos protestos de 2024, que impacto poderá este julgamento ter no cenário político moçambicano?
14: Este julgamento pode dar, primeiro, aquilo que é a credibilidade dos sistemas eleitos, do sistema de justiça em Moçambique, segundo, as reais pretensões por detrás desse julgamento, e, por terceiro, poderá, de certa forma, trazer aqui são os principais indicadores em termos democráticos para nós acreditarmos se Moçambique é, de fato ou não, um país democrático.
2: Muito obrigada, Dr. Wilkers, pelas suas análises e continuação de uma boa noite para si.
14: Obrigado.
2: E estas foram as palavras da Wilker Dias, diretor executivo da plataforma Decid, falando aqui ao Canal África.
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2: A viagem inaugural do ferry boat Chiowa, dizia navio que vai reforçar o transporte de pessoas de bens de Cabinda, Soio e o resto de Angola, ocorreu esta quinta-feira. A embarcação com capacidade de para 430 passageiros e mais de 600 toneladas de carga é uma aposta do governo e visa minimizar o déficit que se registra no enclave angolano sem ligação terrestre. O nosso correspondente em Angola, Manuel Luamba, reporta.
16: O ferryboat foi inaugurado pelo governo para facilitar o transporte de passageiros e carga entre as regiões de Cabinda e do Soio, bem como do resto do país. Segundo as autoridades, o bilhete de passagem vai custar 22 mil kwanzas na classe econômica e 35 mil na executiva. A embarcação, com uma capacidade para 430 passageiros e mais de 600 toneladas de carga, vai minimizar o déficit que se registra no enclave angolano sem ligação terrestre.
17: A chegada deste navio a Cabinda é uma grande alegria para esta população que tanto sofre no que tange à deslocação desta província para outras províncias, dada a descontinuação desta porção de território em relação a outras partes de Angola. Nós sabemos que a questão dos voos nos criou tantos transtornos, pessoas que quiserem se deslocar para outras províncias, principalmente Luanda, a capital.
16: Antes da viagem inaugural, o transporte de pessoas e bens era feito por catamarãs com capacidade de mais de 200 passageiros. Por falta de ligação terrestre, o transporte aéreo da TAG era o serviço mais procurado entre os cidadãos angolanos residentes em Cabinda. A Companhia Nacional de Bandeira faz cerca de 30 voos por mês entre o enclave e a capital angolana. De Luanda para Channel Africa News, Manuel Luamba.
2: Fica-se aqui com João Abalá com as notícias de economia.
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18: Boa noite, mais uma vez segue-se agora a página de economia do Canal África. Um dia depois do lançamento da Agência Africana de Classificação de Crédito nas Maurícias, o presidente da Comissão da União Africana, Mahmoud Ali Youssouf, liderou uma mesa redonda dedicada ao financiamento do continente. A mesa redonda de alto nível, com o tema Para Além da África, abordou o prémio de risco africano e o seu impacto no custo e na disponibilidade de financiamento para as economias africanas. Durante as discussões, os peritos concentraram-se também na redução do prémio de risco associado à África e na criação de melhores condições de acesso ao financiamento. Na África do Sul, a produção industrial caiu 4,3% em agosto, face ao mesmo mês do ano passado. Dados da StatsSA mostram que 9 das divisões industriais registaram uma redução da atividade. Nikolai Klassen, diretor de estatísticas da indústria da StatsSA, aponta os setores do petróleo, produtos químicos, borracha e plásticos entre os principais responsáveis pela queda.
19: On a month-on-month basis, seasonally adjusted manufacturing production decreased by 3.1% in August.
18: Em termos mensais, a produção industrial ajustada sazonalmente diminuiu 3,1% em agosto de 2026 face a julho de 2026. Esta é a maior queda mensal desde maio de 2024, quando a produção recuou 4,1%.
19: Decline since May 2024, when production weakened by 4.1%.
18: O Banco Mundial considera que o sucesso do corredor do Lobito deverá traduzir-se em benefícios para as comunidades, os países e a região. A afirmação é da diretora-geral de operações do Grupo Banco Mundial, Ana Gede, durante um encontro de 2 dias em Lusaka sobre o planeamento e a execução do corredor, com a participação de Angola, República Democrática do Congo e Zâmbia. A linha ferroviária deverá abrir mais de 118 oportunidades de negócio, abrangendo áreas como a mineração, o abastecimento alimentar e silvicultura.
20: The success of Lobito Corridor will be judged not by the volume of freight it moves.
21: O sucesso do corredor do Lobito não será avaliado pelo volume de carga que movimenta, embora esta seja crucial para a viabilidade, mas sim pela sua capacidade de gerar benefícios nacionais, regionais e locais.
20: For its viability, but by its ability to generate national, regional and local benefits.
18: E por último, o Banco Mundial prevê que a economia da Nigéria cresça em média 4,4% ao ano até 2028,

0: Aderidade à nossa página de atualidades e vamos aqui agora saber o que é que o programa África Uldau preparou para hoje. Vamos conversar aqui com um pouco, temos ela aqui no estúdio connosco. 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
0: Thank you, Mpu, e não se esqueçam que o Mpu estará na vossa companhia dentro de instantes aqui no África Uldau, das 21 até às 22.
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0: E dando continuidade à nossa programação, na Guiné-Bissau, o primeiro-ministro de transição, Elídio Vieira Té, admitiu esta quinta-feira que não estão reunidas as condições para a realização das eleições gerais marcadas para 6 de dezembro deste ano. Mais desenvolvimento com o nosso correspondente, Kemo Dabo.
3: Vários partidos têm os seus órgãos caducados e precisam de proceder à sua renovação. Existem também constrangimentos relacionados com os prazos legais. Neste momento, os partidos já deveriam ter entregado as candidaturas ao Supremo Tribunal de Justiça e até ao dia 6 deste mês. Este procedimento não foi cumprido. Esta situação tornou impossível a realização das eleições em dezembro, afirmou o chefe de governo, Elídio Vieira Té, à imprensa, à saída de uma audiência com o presidente da República de transição Horta Inta.
4: Nesse encontro, não vai haver presente de como a nível de preparativos para a própria eleição, se não nota como a mangra de partidos cá, o Congresso. A mangra de partidos tem esse órgão caduco que precisa de barra renovar para poder acolher novo liderança, se assim nascer. E o próprio prazo legais que lei está fixar, no momento do partido de não ser candidatura entregue na Supremo Tribunal de Justiça, era o prazo que era dia 6 do mês em curso, e é tudo prazo não prévio que foi cumprido. Então, o que é que torna impossível a realização de eleições no dia 6 de dezembro?
3: A Comissão Nacional de Eleições, CNE, afirmou que a realização das eleições gerais na data inicialmente marcada para 6 de dezembro é tecnicamente impraticável ao incumprimento do cronograma eleitoral, cuja a execução deveria ter começado 90 dias antes do sufrágio. A posição foi transmitida à imprensa pela porta-voz e secretária-executiva adjunta da CNE, Felisberta Moura Vaz, após uma audiência com o presidente da República de Transição.
5: Anúncio também na mesma história, não mostrei presidente da República porque um dos coisas que apontaram é esse. Não mostrar como tecnicamente, aliás, em termos processual de eleição, 6 de dezembro e praticamente impraticável. No sentido de que, se o cronograma.

0: Uma das atividades que está a começar a realizar 90 dias antes da eleição, a maioria está em causa. Isso significa esse tudo um prazo peremptórios que tem que cumprir na íntegra até a realização da eleição. Não mostrar também como é de facto 6 de dezembro para a realização de eleição, nem momento, a partir da dia 8, ainda tornar um bocado difícil.
1: Presidente da República de Transição recebeu separadamente esta quinta-feira representantes do Governo e da Comissão Nacional de Eleições, CNE, para analisar o Estatuto de Preparação das Eleições Legislativas e Presidenciais inicialmente agendada para o 6 de dezembro. De Bissau, para o Channel Africa News, que é Moldavo.
2: E a Organização Meteorológica Mundial alerta que o atual fenómeno El Niño poderá tornar-se um dos episódios mais fortes registados desde 1950. O fenómeno deverá continuar a intensificar-se, atingir o pico em dezembro e manter-se ativo pelo menos até fevereiro de 2027, com possíveis impactos nas temperaturas e nos padrões de chuva em várias regiões do mundo. Jacob Tivane adianta.
3: Segundo a Organização Meteorológica Mundial, existe uma probabilidade próxima de 100% de o El Niño persistir até fevereiro do próximo ano. O fenômeno caracteriza-se pelo aquecimento anormal das águas superficiais do Pacífico Equatorial, Central e Oriental. A atual ocorrência acontece, contudo, no contexto de aquecimento global, o que poderá amplificar os seus efeitos. A OMM prevê que a temperatura da superfície do mar na região Niño 3.4 possa atingir uma anomalia de cerca de 3,7 graus Celsius entre outubro e dezembro. Se confirmado, seria um novo máximo histórico acima do recorde de 2,6 graus registrados entre novembro de 2015 e janeiro de 2016. A intensificação tem sido rápida. A temperatura da superfície do mar passou de 1,6 graus acima da média em junho para 2,5 graus em agosto. A organização prevê temperaturas superiores à média em várias partes do mundo e alterações significativas no regime de precipitação. Poderão ocorrer chuvas acima do normal no Corno da África, no Pacífico Equatorial, em partes da Ásia e no Sudeste da América do Sul. Em contrapartida, algumas regiões poderão enfrentar condições mais secas, incluindo o Pacífico Ocidental, partes da Índia, América Central e Caraíbas. Os efeitos já são sentidos em algumas zonas. Na América Central, a seca está a provocar perdas agrícolas e mortalidades do gado, enquanto na Índia as alterações nas monções ameaçam a produção agrícola e os meios de subsistência. A OMM alerta por isso que a evolução do El Niño deverá ser acompanhada de perto nos próximos meses. Reportando para a China Africa News, Jacob Ntivane.
2: E assim, estimados ouvintes, chegamos ao fim de mais uma edição do Caleidoscópio. Agradecemos a todos que nos acompanharam e contribuíram para o programa. Um agradecimento especial à nossa equipa de produção, Maria Massamo, Jacob Tivane, João Iabalai, nos cuidados técnicos de Catherine Malek. E não deixem de sintonizar amanhã para mais notícias e análises. Até lá, boa noite.
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